Glória, fruta dessa teita. Abre, papá. Abre esse passado, mas cumpriu. O que não toca passado, todo mundo passado.